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Aui, já domingo, 10 de maio, Ribanos de 6, já domingo, de tempo de Páscoa de Ressurreição. Aui, também nos mandando um parabéns especialmente na tua mama, para a celebração de Dia de Mama. 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Irmãs, Deus está amor. Ela salva nós por meio de sua igreja e de igreja que ela traz a barranca com Pedro e sobre a apóstola. Essa aqui é uma boa mensagem que Cristo trouxe para nós e com a sua apóstola a predicar todo o caminho. Deus estima cada um de seus irmãos e não conhece distinção de pessoa. Para o grego aqui, Jesus te manda fora de sua tata, Espírito Santo, garantia de vida santo. A ressurreição de Jesus também é uma manifestação de Deus o amor sobre que Cristo nos também o ressuscita. Se Deus te estima nos assim tanto, nós não por excluir nenhum gente fora de nosso amor, mas é Deus, seu Espírito Santo, porque é da conosco e ajuda nos a cumprir com Deus sua vontade. 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